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Deus adiante, paz e guia. Encomendo minha Deus e a Virgem Maria, minha mãe, os 12 apóstolos, meus irmãos. Eu andarei nesses dias e nessas noites com meu corpo cercado, vigiado e protegido pelas armas de São Jorge. São Jorge, sentou praça na cavalaria. Eu estou feliz porque eu também sou da sua companhia. Eu estou

0: fazer mal. Armas de fogo, meu corpo não alcançarão. Facas e lanças se quebrem sem ao meu corpo tocar. Cordas e correntes se arrebentem sem meu corpo amarrar. Pois eu estou vestido com as roupas e as armas de Jorge. Jorge da Capadócia, salve Jorge!
1: Jorge da Capadócia!